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1: Muito obrigado.
2: Essa marcou gerações. Quem sabe solta a voz, canta com a gente assim, ó.

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4: BH agora 10:07.
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0: quarta-feira. Bora curtir mais uma edição, mais uma dos Top 10, chegando por aqui as 10 melhores que agitaram a programação na noite de hoje. É só aumentar o som e deixar rolar.
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0: BH 10 e 39.
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0: dos anos 2000. Daqui a pouquinho, hein? 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
4: BH 114.
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Você topa? Bora curtir mais uma? Esse é o melhor dos anos 90, início dos anos 2000. Vamos curtir agora aquele som da Pink, Just Give Me Reason.

0: o ritmo, né? Levantando aquela poeirinha básica, né? Porque pra dar uma vasculhada no passado, a gente tem que sacudir um pouco a poeira. Mas faz parte, né? Valeu. Boa madrugada pra você, um bom fim de semana. Até a próxima.
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0: BH, meia-noite um.
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0: Panda, nome artístico de Jonathan Anjos, é um dos fenômenos mais rápidos do sertanejo na atualidade. O cantor nasceu em São Paulo, mas vive em Goiânia e passou anos tentando a sorte na música antes de estourar de vez no cenário. A virada da carreira aconteceu com o projeto Panda Sem Moderação, especialmente com o sucesso Baqueado, gravado com a dupla Ícaro e Gilmar, que viralizou nas plataformas e acumulou dezenas de milhões de streamings e colocou o nome de Panda entre os mais ouvidos do Brasil. Desde então, Panda se firmou no sertanejo romântico e emotivo, com faixas como Eu Te Seguro e participações marcantes ao lado de artistas como Luiz Rayane, Humberto e Ronaldo e Borges e Dedéu. Além de projetos coletivos como Cê Tá Doido, que o colocaram ao lado com grandes nomes do gênero. Hoje, com mais de 75 milhões de streams mensais, dezenas de faixas entre as mais ouvidas do país e presença constante no top 200 do Spotify Brasil, incluindo Baqueado, entre os mais escutados, Panda segue em forte ascensão, lotando shows por todo o Brasil.
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2: Eu acho que você tem que mandar aquela mensagem. Mas manda o que tá no seu coração.
3: Porque se fosse eu falaria.

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4: Formado por Bruno Cardoso, Sérgio Júnior, Cris, Vini e Fred no Rio de Janeiro no final dos anos 90, o Sorriso Maroto é um dos grupos mais consagrados do pagode brasileiro. Eles ganharam projeção nacional com um estilo romântico e letras marcantes que os tornaram referência no gênero. Ao longo da carreira, o Sorriso Maroto emplacou sucessos que atravessam gerações, como Sinais, Ainda Gosto de Você, Assim Você Mata o Papai e Me Olha nos Olhos, mantendo presença constante nas rádios, playlists e nos palcos pelo Brasil. Em 2025, o grupo viveu um momento histórico ao vencer o Grammy Latino de melhor álbum de samba e pagode com o projeto Sorriso Eu Gosto no Pagode Volume 3, homenagem ao Fundo de Quintal, gravado em Londres. Recentemente, eles encerraram o projeto Sorriso às Antigas, que rodou o país por 3 anos, relembrando os sucessos que marcaram a carreira do grupo. Agora, eles estão prontos para colocar o pé na estrada com a turnê Sorriso Eu Gosto no Pagode.

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3: Maxuel Alves Silva, mais conhecido como Suel, ganhou projeção nacional como vocalista do Imagina Samba, grupo que marcou época com sucessos românticos e presença constante nas rádios e nos palcos do país. Após anos à frente da banda, Suel decidiu seguir carreira solo, apostando em uma fase ainda mais madura e conectada com o público. Na trajetória solo, o cantor mantém a essência do pagode romântico, mas também aposta em uma sonoridade mais atual, com músicas que rapidamente viralizam nas plataformas digitais e nas redes sociais. Recentemente, o artista celebrou mais de 75 milhões de plays com o hit Vitamina C, gravado em parceria com a banda Menos é Mais. O audiovisual mais recente do artista é Pôr do Suel ao vivo, gravado em Recife, diante de um público esgotado, que traz versões repaginadas de clássicos e músicas inéditas, como Cidade Neon, além de participar especiais. O projeto virou turnê nacional e Suel tem rodado o país, fazendo mais de 5 horas de pagode pro público durante as apresentações.
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3: Felipe Amorim é cantor, compositor e fenômeno digital. Nascido em 21 de setembro de 1996 em Fortaleza, no Ceará, ele tem 27 anos e é um dos artistas mais ouvidos do Brasil. A música sempre fez parte da sua vida. Antes de cantar, Felipe escreveu sucessos que estouraram nas vozes de outros artistas. Ele assinou hits como Tá Rocheda para os Barões da Pisadinha e Fim da Noite para o Zé Vaqueiro. Em 2021, decidiu assumir os vocais e logo virou sensação. Seu repertório mistura forró, piseiro, funk e pop, conquistando milhões de ouvintes. No Spotify, ele foi apontado como um dos artistas nordestinos mais ouvidos e já teve várias músicas no Top Brasil, incluindo o hit No Ouvidinho, que chegou ao primeiro lugar no Spotify Brasil. Entre os sucessos que bombaram nas plataformas estão Love Gostosinho com Natan, Toca o Trompete e Eu Vou na Sua Casa, hit com Vitão, Bim e Malibu. Felipe acumula ainda indicações importantes como no MTV Miau e no TikTok Awards.
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0: 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Deixa rolar.
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1: Mailon de Castro Souza, conhecido pelo nome artístico de Léo Foguete, começou a trajetória compartilhando vídeos nas redes sociais. Natural de Petrolina, em Pernambuco, Léo surgiu mostrando uma voz marcante e um repertório que mistura romantismo, sofrência e identidade popular. A conexão rápida com o público fez com que o artista desse o próximo passo e investisse de vez na carreira profissional. O reconhecimento nacional chegou com músicas que viralizaram nas plataformas digitais, como Última Noite, que ganhou força nas redes sociais e abriu espaço para Léo Foguete alcançar novos públicos. A partir daí, outros lançamentos reforçaram o estilo do cantor, como Cópia Proibida e Maior B.O. Hoje, Léo Foguete soma milhões de streamings nas plataformas digitais e é presença frequente em playlists sertanejas e de forró. E o artista também começa a aparecer em 15 indicações do cenário musical com solidez.

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3: Zé Neto e Cristiano são uma das duplas sertanejas mais amadas e influentes do Brasil. Eles se conheceram ainda crianças em São José do Rio Preto, São Paulo, e decidiram seguir juntos na música em 2011. Zé Neto, nascido 9 de fevereiro de 1990, e Cristiano, 10 de agosto de 1988, cresceram ouvindo clássicos do sertanejo e trouxeram essa paixão para suas composições e performances. O primeiro grande salto aconteceu com o hit Seu Polícia, que colocou a dupla nas rádios de todo o país. Depois vieram sucessos que marcaram o sertanejo atual, como Largado às Traças, Notificação Preferida, Bebi Minha Bicicleta e S de Saudade. A dupla já acumulou bilhões de visualizações no YouTube e dezenas de milhões de streamings nas plataformas digitais, além de prêmios importantes como o Prêmio Multishow de Música Brasileira e indicações ao Grammy Latino. Em 2024, Zé Neto e Cristiano fizeram uma pausa de 90 dias na carreira para o tratamento de depressão e síndrome do pânico de Zé Neto. A dupla retornou aos palcos no fim do mesmo ano, reduzindo drasticamente a agenda de shows para cerca de 12 por mês, visando saúde mental e equilíbrio familiar em 2025. Os artistas também têm uma festa própria, Intenso, um evento com mais de 3 horas de show e muito modão, além, é claro, dos hits da dupla.
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3: Pedro Sampaio. Você com certeza já ouviu esse nome por aí, né? Pedro do Espírito Santo Sampaio, mais conhecido como Pedro Sampaio, nasceu em 21 de dezembro de 1997 no Rio de Janeiro. Aos 28 anos, ele é um dos artistas mais influentes da nova geração do pop e do funk brasileiro. Desde cedo, a música chamou sua atenção. Ainda adolescente, ele começou a tocar percussão e a experimentar sons, até ser descoberto tocando como DJ em festas no Rio. A carreira profissional começou a ganhar forma em 2018, quando assinou com a Warner Music. Seu primeiro grande hit foi Sentadão, que virou febre nas rádios e nas plataformas digitais. Pedro é conhecido por misturar funk, pop, eletrônico e elementos de outros ritmos. Entre os maiores sucessos estão Atenção com Luísa Sonza, No Chão Novinha com Anitta, Escada do Prédio com Marina Sena e Poc Poc. São milhões de ouvintes mensais no Spotify e presença forte nas redes sociais. Pedro também já foi apresentador.

0: TZ do Multishow e ganhou o prêmio do canal como Funk do Ano em 2025 por sua parceria com Anitta e MC GW em Bota um Funk.
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0: 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A dupla Felipe e Rodrigo nasceu da união de dois compositores talentosos, que antes mesmo de subir aos palcos, já tinham músicas gravadas por grandes artistas do gênero. Briga Feia e Arranhão, de Henrique Juliano, Erro Gostoso, de Simone Mendes, Ficha Limpa, de Gustavo Lima e Molhando o Volante, de Jorge Mateus, são alguns dos sucessos que a dupla assina como compositores. A virada aconteceu quando decidiram apostar na própria voz e levar para o público canções que misturam romantismo, sofrência e uma pegada bem atual. O grande estouro veio com a música Gosta de Rua, que rapidamente caiu no gosto do público, viralizou nas plataformas digitais e colocou a dupla entre as mais ouvidas do país. Depois disso, Felipe e Rodrigo emplacaram outros sucessos como Média Boa e Beijando Boca, reforçando a identidade musical e conquistando fãs de diferentes gerações. Hoje, Felipe e Rodrigo somam mais de 300 milhões de streams nas plataformas digitais, figuram entre os destaques do sertanejo nas paradas musicais e já foram indicados a premiações importantes do cenário nacional. 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
2: Guilherme Antônio Artioli e Haroldo Bevenuto Machado Artioli são a dupla Guilherme Benuto. Os irmãos nasceram em Campinas, interior de São Paulo, e cresceram numa casa cheia de música. Gui começou a tocar sanfona aos 9 anos e Benuto, formado em música erudita, apaixonou-se pelo violino aos 11. Antes de seguir como dupla, os dois fizeram parte do trio sertanejo Vila Bagage por mais de 10 anos, participando de CDs, DVDs e clipes autorais. Em 2019, assinaram com a Sony Music e lançaram o álbum Amando, Bebendo e Sofrendo, colocando seus primeiros sucessos no mapa sertanejo. Desde então, emplacaram hits que viralizaram nas rádios e plataformas. Entre os maiores estão Pulei na Piscina, Sigilo, Declaração pro Bar e Haja Colírio. Este último com participação de Hugo e Guilherme e presença constante nas playlists mais importantes do segmento. Hoje, a dupla soma mais de 14 milhões de ouvintes mensais no Spotify Brasil, ocupando posições altas nos rankings do sertanejo nacional. Em 7 anos de dupla, eles se apresentaram em 4 edições da Festa do Peão de Barretos. Guilherme e Benuto também são compositores respeitados e já escreveram músicas para grandes nomes do sertanejo como Jorge Mateus e o hit Pergunta Boba e Mateus e Cauã em Abelha Sem Mel.
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0: Danilo e Davi formam uma das duplas mais promissoras do sertanejo atual. Eles se uniram por amor à música no fim de 2020 e em poucos anos ganharam espaço no Brasil inteiro. Danilo, natural de Paracatu, Minas Gerais, já era compositor de sucessos como Eu Sei de Cor, de Marília Mendonça e 10% de Maiara e Maraíza. Davi é de Santo André, São Paulo, começou na música no coral da igreja e se destacou escrevendo hits gravados por outros artistas. Uma curiosidade é que ele é sobrinho de Marcos, da dupla com Belucci, e foi apadrinhado pelo tio, que sempre o incentivou. O som da dupla mistura sertanejo moderno com letras que falam de amor, festa e vida real. Entre os hits que conquistaram o público estão Apaga, Apaga, Apaga, Tive que Bater Palma e Fumo da Noite. Músicas que tocaram forte nas rádios e viralizaram nas redes. Eles somam centenas de milhões de reproduções em streaming e mais de 800 milhões de views no YouTube, mostrando que a dupla já virou referência no cenário sertanejo. A dupla sertaneja venceu o prêmio de revelação do ano do Prêmio Multishow de Música Brasileira em 2025 por voto popular.
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3: Ana Flávia Castela, mais conhecida como Ana Castela, é hoje um dos maiores fenômenos da música brasileira. Natural do Mato Grosso do Sul, a cantora começou a ganhar visibilidade ainda jovem nas redes sociais, mostrando carisma, identidade e uma forte ligação com o universo do agronejo. O grande estouro veio em 2022, com Pipoco, parceria com DJ Cris no Beat e Melody, que virou hit nacional, dominou as plataformas digitais e colocou Ana Castela no topo das paradas. Na sequência, vieram sucessos como Boiadeira, Nosso Quadro, Roça em Mim e Solteiro Forçado. Hoje, Ana Castela acumula bilhões de streams, lidera rankings nas plataformas digitais e coleciona prêmios importantes, incluindo troféus no Prêmio Multishow e no Melhores do Ano. Com projetos audiovisuais de grande alcance, feats com artistas como Luan Santana, Simone Mendes e Gustavo Mioto, além de turnês lotadas pelo Brasil, a boiadeira vive o auge da carreira e segue como um dos nomes mais fortes e influentes da música nacional.
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0: Cleiton e Romário são um dos destaques do sertanejo atual e vem conquistando espaço com um repertório que mistura romantismo, sofrência e letras fáceis de se identificar. A dupla surgiu no Distrito Federal, onde começou a carreira se apresentando em bares e eventos locais, até chamar a atenção do público nas plataformas digitais. O reconhecimento nacional veio com músicas que rapidamente viralizaram, como Morena, Água no Zói e Namorando ou Não, e caíram no gosto do público. A dupla aposta em projetos audiovisuais e performam bem nas plataformas. Entre eles, Cleiton e Romário, ao vivo no Mineirão, ao vivo em Brasília e no churrasco.
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1: 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Fechou 45 minutos de música direto na sua BH. Já, a partir das 9 da manhã, tem Cassino da Caete. Bom dia.

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4: 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Agora são 8h06.
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4: Ótimo fim de semana para você ligado aqui na BHFM 102.1. A partir de agora tem mais 45 minutos de música. Já já a partir de 9 da manhã, o Cassino da Caiete e um cartão com R$500 no cofre do cassino. 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

Fechou, hein? 45 minutos de música direto aqui na sua BH. E já já tem Cassino da Caiete aqui na BH FM e na Rádio Globo. 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

0: pessoal, eu sou a Lohana Lima, estou chegando com muita informação no seu fim de semana com mais um Hashtag BH.
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0: A UAI Praça 7, no centro de Belo Horizonte, realizou mais de 27.500 atendimentos relacionados à regularização eleitoral entre novembro de 2025 e o início de maio deste ano, de acordo com o governo de Minas. O prazo para regularização do título terminou no último dia 6, de acordo com o calendário da Justiça Eleitoral. Segundo o Estado, nos meses anteriores, a procura pelos serviços aumentou significativamente na unidade, principalmente para cadastramento biométrico, regularização e transferência do documento, e somente em abril foram realizados 9.349 atendimentos. Já nos primeiros 6 dias de maio, o número chegou a 4.771. Desde novembro, quando os serviços passaram a ser ofertados na unidade, foram contabilizados 27.583 atendimentos. Com o fechamento do cadastro eleitoral, os serviços de emissão do primeiro título, transferência, regularização e cadastramento biométrico voltarão a ser realizados somente a partir do dia 3 de novembro, após as eleições deste ano, quando o cadastro será reaberto pela Justiça Eleitoral.
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0: Esse foi o Hashtag BH. Eu volto a qualquer momento na programação da BHFM. 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

0: 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E tem cassino da Caiete na BHFM, na Rádio Globo. Cacá, bom dia, bom dia.
1: Bom dia, meu amor, meu docinho de baú, meu Deus do céu, tá roquinho. Vamos devagarzinho, viu,
0: hein? Vamos na manhã, né?
1: Vamos na manhã. Bom dia pra você que tá com a gente agora, já cassino. Tem um cartão com 500 reais, você pode se dar bem hoje. E mais, hein? Temos convidados, a Cato com a gente ao vivo, contando novidades da carreira. Esses meninos têm, viu? Tô ansiosa, vai ter sambão e pagode de primeira. E claro, você participando com a gente, ganhando prêmios, viu? É já, né, Rafa?
0: É daqui a pouquinho.
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2: Um relatório apontou que apenas 13 países estão dentro dos padrões seguros para o ar estabelecidos pela Organização Mundial da Saúde, a OMS. Na listagem completa, a Bolívia é o primeiro país latino de destaque pela boa qualidade do ar. E o Paquistão é o último colocado, sendo definido como que possui a pior qualidade do ranking. Essa análise varia de acordo com a poeira, fuligem de veículos, emissões industriais e compostos químicos no ar. O Brasil está bem abaixo, na posição 93 da lista dos mais poluídos. Mas no ranking interno do país, cidades como Vitória, João Pessoa, Natal, Fortaleza e Macapá se destacaram muito pela posição geográfica, com grande influência das brisas marítimas. Bem que as nossas montanhas poderiam trazer novos ares, né? Para mais boas notícias como essa, me segue lá no @SilviaCastroDC.
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0: 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Cacá, bom dia.
1: Bom dia, meu amor, meu docinho de Ubá. Oh, meu Deus do céu, tá roquinho. Vamos devagarzinho hoje,
2: vai,
1: viu,
2: melhorar,
1: minha lindezinha?
2: Vai melhorar.
1: Vai melhorar. Bom dia pra você que tá aqui em BH, nossa rádio em casa. Agora vamos pro Rio também. Bom dia, Fabiano Melo, minha lindeza.
3: E aí, meus amores, vocês estão bom?
1: Ah, meu amor, no cassino, você tá bom, Rafa?
2: Eu não tô bom, não.
1: Eu também não tô boa, não. Tamo o quê, Brasil?
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1: Você aí no Rio? Tá ouvindo a gente na praia, em casa também? Bom dia pra você. E o tema hoje é polêmica. A gente gosta de uma polêmica, gosta de um negocinho, né? De um pinga-pinga. Gente, amizade colorida é uma boa ou só traz problema, hein? Já ficou? Teria coragem de ficar com o melhor amigo ou amiga?
2: Nossa.
1: Tem gente que até casa com o melhor amigo. Eu não ia ter jeito com meus melhores amigos, tudo assim. Aí não ia dar, né, gente? Aí ia ser demais naquela. É isso aí, não ia dar. Então, assim. É babado. Mas, assim. Eu acho que eu não ficaria, não, gente. Eu acho que estragaria a amizade, na minha opinião. Mas tem gente que já ficou. Você já ficou com uma amiga, Rafa?
2: Ah, Cacá, há muito tempo, né?
1: Há muito tempo.
2: Há muito tempo.
1: É porque tem a juventude também, que você vai, não tem
2: mais. Mas
1: tudo
2: depois
1: mesmo.
2: De mais velho, aconteceu de uma pessoa confundir as coisas.
1: Ixi.
2: Eu falei, não.
1: Já foi lá atrás, não vem agora querer um good times, não.
2: Não.
1: Um good times eu não vou estar querendo, não vou estar podendo te dar, não, minha linda. Esse é o problema,
2: pois
1: né?
2: Pois é, Cacá.
1: Que bate a carência lá na frente depois.
2: Nossa senhora.
1: E Fabiano Melo, esse menino, que, ele é aquele menino quietinho, sabe? Quando você vê, hup, já foi. Você não me engana não, Fabiano Melo. Você não me engana não.
2: Fabiano.
3: É, meu. Pois é, entendeu? Ela vem aqui, quando ela me olha no olho do estúdio aqui, ela fica tensa. Entendeu? Dá bambeza.
1: Que jeitinho. Sabe aquele lucinho carinhoso? Você quer fazer de chaveirinho? Mas quando você vê, você quer o chaveirinho dele? Você tem que sair correndo?
2: Olha aí.
3: Eu sou um menino no máximo esforçado. Eu fico quietinho aqui na minha, só observando.
1: Mas
3: entende?
1: Não fuja da questão, amizade
3: meu
1: colorida.
3: Amor,
1: e aí?
3: Então, só aconteceu comigo uma vez e lá em Guaraná de Rolha, uma vez só. Só que como eu fui embora da cidade, aí a coisa não foi pra frente, né? Porque foi logo assim que eu tava saindo, fui trabalhar em outros lugares, aquela coisa toda e tal, acabou que a amizade voltou pro lugar. Mas
1: olha,
3: eu
1: aí
3: senti que deu uma balançada, porque você sabe
1: ficou
3: como é que é.
1: Diferente.
3: Fica, porque o que acontece? O grau de intimidade que você tem com seu amigo ou amiga é uma coisa. E depois que rola um negocinho a mais, olha que não chegou nem nos finalmente, não.
1: Olha.
3: Mas, enfim, não chegou nem nos
2: ainda
3: finalmente.
2: Bem,
3: não,
2: né?
3: Mas,
2: ainda
3: graças
2: bem.
3: A Deus, graças a Deus. E aí, mas fica, né? Porque fica aquela coisinha assim, confunde as coisas, né?
1: Sabe o que, que eu fico pensando? O seu melhor amigo, o seu melhor amigo, sabe tudo de você.
3: Exato.
1: Aí você conta tudo. Aí no outro dia, quando vai pros finalmente, você acorda e olha assim,
2: nossa.
1: Não dá nem pra esconder a cara.
2: Já começa a apontar. Tá, começa a cobrar.
1: Exato. É um B.O. Agora, eu tenho também uma amiga que casou com o melhor amigo dela.
3: Aí.
1: Tá bem até hoje.
2: É mesmo, cara?
1: Aham. Ficaram ali lutando. Mas, nós estamos cansados de guerra, vamos nós dois mesmo juntar os pantalões.
3: Ó, que bonitinho. É legal também, é legal.
2: É bom, tem que ter uma maturidade danada, né, cara?
1: Tem dois meninos lindos e estão juntos há anos. Mas e você que tá ouvindo a gente agora? Amizade colorida é uma boa ou só traz problema, hein? Já ficou? Teria coragem de ficar com seu melhor amigo ou amiga? Aqui em BH no 31992360714. Pra você mandar de qualquer canto do mundo. Mas eu quero saber a opinião do Rio de Janeiro. Fabiano Melo, nosso zap.
3: É simples, ó. É 21 97.9988.
1: 21 97.9988. E daqui a pouquinho temos...
2: Tem.
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2: Isso aí.
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1: 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E boa sorte. Já sai o primeiro número. Bom dia, Brasil!
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1: Tema já tá babado, a galera mandando áudio. Você que chegou agora, o que vocês estão falando? Amizade colorida, meninos, é uma boa ou só traz problema? Ficou com o melhor amigo, melhor amiga, tá ali na balada, ninguém pegou ninguém, tentou achar, tentou investir em alguém. Ui, jogou o ombrinho. E aí, já é o cara.
2: Só um minuto.
1: Não volta mais. Aí, um amigo ali. Você, um amigo. A saideira. Quando vê, virou o olhinho.
3: Nossa.
1: E aí, gente?
2: É isso.
1: Como é que fica outro dia?
3: Essa saideira aí é um problema.
1: É um problema. Ah, vou passar naquele trailer pra tomar saideira, né, Fabiana?
2: Exatamente, é complicado.
3: É babado. Que perigo, que perigo.
1: Pode mandar seu áudio no 31992360714. Aí no Rio, Fabiano.
2: 21979988.
1: Exatamente, já temos áudio, né, meninos?
3: Já temos.
1: Bora ouvir.
3: Bora ouvir a turma aqui pelo nosso WhatsApp. Vai lembrar o seguinte, daqui a pouquinho, Cacá, tem o primeiro número do cofre do cassino. Já se cadastrou? bhfm.com.br e radioglobo.com.br. Bora ouvir os áudios aqui, ó.
4: Bora. Fala, galera do cassino, Fernando Cafu de São Gonçalo aqui.
1: Tudo
4: no Rio.
1: Nosso. O
4: que que acontece?
1: Ah.
4: Poxa, eu confesso que eu me dei bem.
2: Oi,
4: me adaptei a esse tipo de relação.
2: Oi.
4: Amizade colorida, né? Coloridíssima, né? Mas o problema ficou quando eu vi que ela tinha muitos amigos.
2: Ela
4: mais amigos do que eu.
2: Você achou que era
4: então
2: só você?
4: Aí virou.
3: Ai, ai, ai.
4: Olha, amor, doido aí. Aí,
1: olha.
4: Aí,
1: deu
4: ruim. Tem que ter limites, é claro. Mas foi bom enquanto durou. Tamo junto.
1: Olha, ele queria uma caixa de lápis de cor de 48, mas na verdade, quem tinha a caixa era ela.
2: Exatamente. Ele queria usar os 48, né? Só que
1: mas ela já tava
2: que
1: nas caixas de 120 cores, amor, que ela não tá morta.
2: E não pode nem chamar atenção, né?
1: Né? É babado.
2: Então.
1: Gente, deixa eu mandar um beijinho, aproveitar que estamos no Rio, pro Fred Mairink. Tá? Porque hoje é aniversário dele.
3: Aê, legal,
1: lá no Rio, na Barra. E pra Manuzinha. A Manu também, que é filhinha dele, tá fazendo aniversário, comemorando juntinhos hoje. Um beijo pra vocês, meus
2: talentosíssimo.
1: Amores.
2: Talentosíssimo.
1: Maravilhoso. Um amigo querido, Sabrina, toda a família, um beijo pra vocês. A Mauri Reis tá lá, viu, Rafa?
3: Ah, é?
1: A Mauri é um ator daqui. Ô, Fabiano, maravilhoso, faz novela, tá lá, falou que tem um churrasquinho, uma cervejinha, desce.
3: Ô, Maurinho, um beijão pra você também, bom fim de semana aí, viu?
1: Beijo, amores.
3: Tá aí do ladinho, Fabiano.
2: Olha aí, vai vendo.
3: Vamos ouvir mais um áudio
1: Vamos
3: aqui?
1: Vamos ouvir, bora.
5: Bom dia, Cacá, bom dia, Rafinha, bom dia, Fabiano.
3: Bom dia,
5: a
3: meu amor.
5: As coloridas só traz problema. 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
1: Uma vozinha de quem já experimentou e deu B.O., né, querida? Não,
2: e detalhe, e fala baixinho.
3: Fala baixinho. E rapidinho também, você viu, Léo? Rapidinho, entendeu? Sem dar muito detalhe. Sem abrir muita gaveta.
1: É verdade, é babado.
3: Daqui a pouquinho, o primeiro número aqui do cofre do cassino.
1: Já.

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1: Cidinha, não vou levar você pra minha casa hoje não, mano. Tem mais o que fazer. Simpatia. Ah, não tem onde ficar, mãe. Cadê sua casa, seu galinheiro? Mas, Fabiana, não tem essa galinha, tá igual. Foi despejada? Por que você foi despejada?
2: Que isso?
1: Mas você não morava. Porque deixou na mão da amiga dela, a amiga dela não pagou o aluguel. Ai. Ué, mas você mora de aluguel, você tinha um sítio, não é? Você que enchia a boca pra falar que tinha um sítio aqui pertinho.
2: Que isso, agora mora falando... aqui no Rio, ela vai parar na encruzilhada.
1: Ah, vendeu. Vendeu tudo. Ai, gente, tá dando uma de Luciana de Mendes. É, cadê o dinheiro que você vendeu?
2: Investiu.
1: Investiu no cachorro caramelo, levou tudo dela.
2: Aí, tá vendo?
1: A galinha, gente.
2: É isso. Se vier pra cá, pro Rio de Janeiro, vai parar no encruzilhado.
1: Fabiana, porque... que tá tentando te ligar e você tá dando end nela, é verdade?
2: Não. Eu troquei de número, meu amor. Troquei de número.
3: Tá com tempo não, Fabiana?
1: Tá com tempo. Não. Tadinha, gosta tanto de você. Deixa eu ficar uns dias na sua casa, bobo.
2: Vai virar. Vai virar um fenêmico.
1: Ih, esse pezinho dela tá preto, magrinha, sofrida. Não vai dar
2: sabe
1: nada pra você, não.
2: Então, sabe o que a gente faz? Então, sabe o que a gente faz? A gente lava com pasta rosa, tá ligado?
1: Aí escondeu debaixo da mesa. Ele tá brincando, menina. Pode sair daí. Você é besta.
3: Ai, ai, esse dia.
1: Ela tá morrendo de rir por dentro de nós três. Ah, você não tem humor, você tá azeda. O problema é seu. A gente tá ótimo aqui. Tem um programa azeda, não. Tá, faz o seu e faz direito. Bora pro seu pensamento. Anda logo. Eu,
2: hein? Agora. Vai.
3: Tá no contrato,
1: agora. É, tem que vir rindo, querida. Ei. Ela quer mandar um pensamento para quem gosta de malhar.
3: Então, pra quem gosta de malhar.
1: É,
3: bora.
1: Corra na esteira como se estivesse fugindo dos boletos.
2: Velocidade 13.

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0: a gente quer saber a sua história. Não é como você é com um amigo? Conta do amigo, você conta nome. A gente quer saber só o que, que deu esse rolê. Deu
1: conta aí, nós estamos curiosos aqui.
0: Deu treta, a gente quer saber o babado, né? Não,
1: é isso. Vamos ouvir?
0: Agora.
2: Eu falei, não.
3: É o Cacá, o Rafinha. Já aconteceu comigo, já fiquei com o meu melhor amigo, viu?
1: E aí?
3: E já fiquei, foi bom, e temos amizade até hoje, não atrapalhou nada.
1: Ué?
3: É isso aí.
1: Ué, então teve bom, ué.
0: Teve bom demais, gente.
1: Mais um áudio agora do Rio, ó.
4: Bora ouvir. Bom dia, Rádio Globo.
1: Bom dia,
4: Bete, Fabiano, Rafinha.
1: Opa, bom dia.
4: Então, toda amizade pode se transformar em amor. Principalmente a amizade colorida, né? Então, pra mim, a amizade colorida também é válida. Beijos.
0: Beijo, meu amor.
1: Você também.
5: Ai. Você viu como é que você acha? Mas será? É melhor ficar com os amigos do que com os inimigos, né?
0: Ah.
5: Se você for parar e pensar nisso.
0: Mas às vezes também você fica com o inimigo achando que é amigo, né?
5: É, exatamente.
0: Tô jogando aí uma provocação aí no ar.
5: Eu ia falar uma besteira, mas deixa aqui.
0: Na
1: fica ligado.
5: Tem gente que já passou na pele, né?
0: Tem gente que já passou. Os amigos falam, não vai não, que é frio. Imagina,
5: mas
0: não é maravilhoso.
5: Lá, vai ser diferente.
0: Aí volta chorando, o que foi? Nada não.
5: É isso, vai ser diferente. Comigo, a gente é sempre diferente.
0: Ai, entende tudo, gente.
5: É isso.
0: Não vem escrito
5: é
0: na testa, né? Então não. A gente tem que arriscar. É isso.
1: Cacá, daqui a pouquinho tem notícias.
0: Daqui a pouquinho vamos falar do final de Três Graças. Olha o que eu chorei.
1: É mesmo?
0: Eu achei que eu fosse desidratar ontem.
1: Ela é noveleira.
0: Eu sou noveleira, gente. Já vamos comentar desse final que foi maravilhoso. É mesmo.

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1: Gente do céu, aquela notícia que vai fazer você mudar a expectativa da sua vida. Tá maquiagem na minha roupa, gente. Tô toda maquiada. Nossa. E o problema, o vestido é preto.
2: Boa.
1: Fiquei bebe.
2: Tá
1: tudo certo.
2: Boa.
1: É isso aí.
3: Que lambança que você arrumou, hein?
1: Meu Deus. Quebrou, gente. O pincel quebrou,
0: A pergunta é... A produção no caso, assim, no caso, é pra quê?
1: Como assim? Não entendi.
3: É a produção, essa produção, toda que você tá se aproveitando.
1: Tá recebendo aí daqui a pouquinho a Cato, que toca aí no Rio também. Vai estar com a gente ao vivo fazendo
0: isso que eu queria saber.
3: Aí ela já tá
1: no horário de 11 da manhã, já vamos estar no local, mas tem show em BH e eles vão vir aqui divulgar isso.
3: Hoje tem Luau do Acato aqui, Fabiano, e o Vitor da Rádio Globo.
0: Tá ruim? Aí. Tá vendo? É isso.
1: E a outra tá me chamando aqui pra ir, me atentando aqui. Vanca, que é open bar.
3: Vai rolar um open bar aí e tal.
0: Eu não tenho maturidade pra open bar, não.
1: Eu também não tenho, não, gente.
0: Não tem, gente.
1: Se não bebe, ele fica, vambora. Só mais uma. Aí eu tô lá. Não. Ele tá cantando nos 80, é pagode. Ah, tá, desculpa. Tem maturidade nenhuma, gente. Nenhuma. Então, vambora. Vamos começar falando da novela Três Graças, gente?
3: Vamos, agora. Cacá.
1: Último capítulo foi exibido ontem. Olha um capítulo maravilhoso. Mira, olha, quando a novela foi passando, vários capítulos, assim, vários momentinhos começaram a viralizar na rede social. E um deles foi o Misael Belo com a Consuelo, a Viviane Araújo. Em que ela não fica com ele, ela vai embora, meu amor. E olha, Aguinaldo Silva escreveu um texto que todo mundo falou assim: passou quase esses anos todos, 20 anos, pra Viviane Araújo falar tudo que ela queria falar pro Belo na novela hoje. Ela foi embora de alma lavada. E isso. Claro que nós vamos ver esse trechinho agora pra vocês. Olha aí.
0: Vamos lá.
1: A fama de Misael.
4: Prazer a tudo. Pra deixar claro. Que a gente teve um passado. Vivemos um presente. Mas que a gente só pode pensar num futuro em que sejamos apenas bons amigos.
5: Mas você tá me dando um fora.
4: Não. É todo o meu carinho. E é com esse sentimento que eu quero lembrar de você a partir de agora. Eu tô voltando pro Rio de Janeiro.
5: Você tem certeza disso que você tá falando, Rafael?
4: Absoluta. Mas não se preocupa. Você faz parte da minha história.
0: Que isso.
4: Eu não vou esquecer disso. Nunca. Pode ter certeza.

0: Dandara, a internet falou com ela, nem isso.
1: Você me aqueceu.
2: Chorando no braço de Viviana. A internet foi loucura ontem.
0: Que isso, Brasil.
1: Colou meu coração. Pedaço.
3: Meu Deus.
2: Não, gente, foi aplausos, que essa cena foi... Aliás, a novela terminou simplesmente exaltando a mulher, mas principalmente a mãe solo. Porque Agnaldo Silva deixou o recado dessas mulheres que largam seus filhos em creches e vão à luta e vão trabalhando, deixando uma mensagem. É preciso que os governantes olhem por essas mulheres que faz esse Brasil girar. Então foi um absoluto novelão. As três graças representaram todas as mulheres do Brasil. Um beijo a todas as mães. Mães que lutam, que trabalham diariamente, e foi esse recado que a novela passou ontem. Foi lindo,
4: quem
2: gente.
4: Quem sabe, sabe, né?
2: E foi lindo, eu chorei, nossa, viu? Não, a Joelle, formando em medicina, uma menina que veio da periferia, da favela, termina, filha da Gerlucci, fazendo discurso. Galera, filha de mãe solo, da periferia, estava se formando em médica. E foi lindo, gente, foi muito lindo. Vale a pena quem não viu ver hoje. Tá reprise na TV Globo de Três Graças, o último capítulo.
4: Muito bom, Cacá.
2: Muito bom. Bom, mudando de assunto, meninos, vamos falar que ele está de volta à Globo após quase 20 anos de ato. Maurício Matar, meus amores. Olha. Estará na próxima novela das sete, viu, gente? O ex-galã da emissora, porque ele fez muita coisa boa, fez viagem, começou em Rock Santeiro, estará na próxima das sete, fazendo o personagem que é um poderoso empresário e volta por cima, deixou as fãs, aquela tia raiz, ai que delícia que esse pão vai voltar. A novela Por Você tá lindão, apareceu no Caldeirão do Mion, gente, tá lindão, viu? Então bom retorno pro Maurício Matar. E talentosíssimo, muito, né? Olha, eu já respirei muito quando era garotinha, quando ele apresentava. Eu tinha pôster, gente, eu comprava revista. Isso também é um pôster de Maurício.
4: Você ficava de olho nesse pão, né?
2: Eu sou aquela raiz dos anos 80. Tinha pôster na porta do... atrás da porta.
3: Entendi.
2: Botava lá e ficava...
3: fechava a porta do quarto e ficava olhando pro pôster.
2: Deixa abaixo. Bom, e pra gente encerrar, vamos falar dela. Tia Milena. Tia Milena, BBB acabou quase 3 semanas. Tia Milena, a gente está com medo. Ela participou do Festival LED realizado pela Globo ontem, aqui no Rio de Janeiro. E tá com medo, daqui a pouco tá chegando a Copa. O BBB tá começando a cair no esquecimento. Mas para as pessoas não abandonarem e continuar com ela. Ela tá com medo de ficar sozinha. Ela faz esse desabafo e fala: por favor, gente, não deixe meus 15 minutos de fama acabarem, não. Fique comigo. Ela faz esse desabafo, faz esse pedido no Festival LED, que ela já tá sentindo que já fez todas as entrevistas, todos os compromissos, então vai caindo.
4: Mas agora vai pra outra fase,
2: vai,
4: né?
2: Vai pra uma outra fase, mas deve dar aquele medinho mesmo, né, gente? Você vive numa casa ali quase 3 meses e agora vem e fala assim, meu Deus.
4: E hoje as coisas estão mudando muito rápido, né, Cacá? Muitas novidades todo dia.
2: O telefone vai tocar, né? Será que eu vou ter algum patrocínio? Será que eu vou ter algum job pra fazer?
3: Tem que fazer um investimento agora, né?
2: Essa agora é a
3: gente aí que saiu do Big Brother.
2: De um bom assessor de imprensa e trabalhar.
4: É a sua essência que vai prevalecer agora.
2: Programa infantil de Milena, por enquanto, não vai dar, não. Tem, né? Tem desenho, o último desenho que a minha sobrinha viu, o menino estourou a cabeça. Que desenho é esse, meu filho? Que é isso? Tira do ar, gente. Não pode, não, nem. Minha época era Scooby-Dooby-Doo.

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1: Então, meus amores, e aí? Amizade colorida, rola ou não rola? É B.O., hein? Olha o que tá tendo pra hoje, então bora ser feliz. Já mandou seu áudio no 31992360714, meu amor. Aliás, também pode mandar o seu áudio no Rio de Janeiro, não é isso?
2: Isso, 21979988. 21979988.
1: Estamos te esperando, amor. Temos áudio?
3: Temos áudio. Opa,
1: para ouvir.
3: A turma chegando, ó.
4: Ei, Cacá, bom dia,
1: meu amor.
3: Bom dia.
4: Aqui é a Cristiane, motorista de aplicativo. Tem 9 meses que eu sou casada com o meu melhor amigo.
1: Olha, tá vendo, gente?
4: A gente ficou 35 anos sem se ver. Quando você encontrou, deu match.
1: Olha aí, que beleza.
5: O que foi, Cidinha? Para. O que você quer brincando aqui debaixo do meu pé?
1: Eu, hein? Ela não tem um amigo também pra apresentar? Ué, se você não conseguiu ficar com caramelos, que é amigo dos outros?
3: E que isso?
2: Tá carinha.
1: Ah, falou que não tem tipo, ela tem pressa. Pode ser até um elefante.
2: Olha.
1: Ô, galinha, mau caráter.
2: Olha, cuidado.
1: Ela não perde a chance, né?
2: Elefante, galinha. Olha a proporção. Olha.
1: Ela diz que tá pro jogo, que ela não tá morta. Melhorou a ressaca, né? Já tá conversando fiado, melhorou a ressaca, no mínimo.
3: É, gente.
1: É, Léo, entendi, Fabiano Mello, não sei o que a gente vai fazer não, tá?
2: Tem uma máxima, né? O horário acho que permite. Tem uma máxima que diz o seguinte.
3: Ah.
2: Se fez é porque cabe, né? Então, é...
1: Entendeu? É tipo isso, eu entendi. É tipo isso.
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3: Ó, terceiro número, hein?
1: Terceiro número, Fabiano. Solta pra gente o terceiro número.
3: Você tem aí, Fabiano? Terceiro.
2: Ô, meu querido, aqui a gente tá sempre ligado, meu querido. Olha só.
1: Esse menino é esperto, gente.
2: Você que tá ligado no som da Rádio Globo, nesse momento, no Cassino da Caiete, pegue um pedacinho de papel, uma caneta. Não esquece, tá valendo hoje um cartãozinho com aquele quinhentão que tu tá querendo, concorda? O número é o...
1: Zero.
2: O número é o zero. Bota aí.
1: Boa sorte.
2: Agora,
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1: Vidinha, meu amor, você tem que falar o último número. A galera tá esperando. Bora.
2: Bora aí.
1: Eu, hein? Vou trabalhar, minha filha. Número 4, se ganhar, me dá um tiquinho. Para de ficar pedindo coisa pra ouvinte. Repete o número. Número 4, vai chamar a Luísa Mel. Chama a Luísa Mel, menino. Luísa Mel nem sabe que existe. Ah, só um minutinho, gente. Vem cá, vem cá. Oh. Pera aí. Chama a Luísa Mel. Vou te dar um beijão.
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0: 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Daqui a pouquinho tem mais prêmios, hein? Já já tem karaokê do cassino. 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Agora a gente vai direto para as ruas de BH, da nossa região metropolitana. Aliás, a gente vai agora para Sabará, onde está o Celinho e a nossa equipe de promoção. Alô, alô, Celinho, bom dia!
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1: Meus amores, a pergunta que não quer calar: amizade colorida. E aí, já ficou com algum amigo ou amiga? Aí? Deu certo, deu ruim. É melhor não mexer com esse trem, não, gente? Vamos. Olha, Steve, nós ouvimos todo tipo de história aqui, Fabiano e Rafinha.
2: Não é?
1: De gente que se deu bem, de gente que não quis mais saber, hein?
2: E tem mais melhor aqui, ó.
1: Tem mais. Fabiano, antes da gente ouvir, o pessoal tá pedindo aí seu Instagram, meu amor.
3: Meu amor, não fala assim que dá bambeza nas pernas.
1: Então pode falar.
3: Bambeza nas pernas. Fabiano Melo, o Melo com dois L's, e aquele tracinho de baixo que te chama underline.
1: Arroba Fabiano Melo com dois L's.
3: Isso, tá bom? Isso. E um tracinho de baixo, underline. Isso.
1: Ele tem roupinha de lutinha.
2: Ele é um charme.
1: Ele faz lutinha, Rafa.
3: Eu sou esforçado no máximo, eu sou esforçado.
2: Não é,
3: no máximo esforçado. A gente que não tem, assim, uma Rafinha, presta atenção. A gente que não tem uma lata muito boa, a gente faz o quê? Investimento em acessórios, querido. Entendeu?
2: Ô, meu querido, você é bem desenrolado, tá?
3: Deus me deu talento, Deus me deu talento.
2: Deus
3: não me deu beleza.
2: Deus abençoa. E esses cabelos grisalhos?
3: Pois é, rapaz, desde cedo, né? Que coisa, né? Que momento, né, rapaz?
2: Aí, rapaz.
3: Eu vou te falar, eu custei acostumar, mas agora tá de boa. Agora tá de boa.
2: Aí.
3: Inclusive, foi cortar o cabelo essa semana, o rapaz acho que tirou aqui um bocado demais, rapaz. Eu vou te falar.
2: Você já postou foto?
3: Eu botei lá um negocinho no storyzinho, né? Mas tá com o cabelo meio curto.
2: Já
3: eu falei,
2: vou lá,
3: gente,
2: pra ver agora.
3: É, não, acho que não ficou bom, não.
2: Vou lá
3: acho
2: pra dar um confere. Não. Você que tá ligado aqui na BHFM, na Rádio Globo, também pode chegar junto agora no Instagram de Fabiano Melo. Por favor,
3: muito
2: repita.
3: Obrigado. É Fabiano Melo com dois L e aquele tracinho de baixo, assim, ó, underline.
2: Muito isso. Bem, muito bem.
3: Entendeu?
2: Ó, vamos pros últimos áudios aqui, vamos?
3: Agora!
2: Bora ouvir! Prestem atenção nesse áudio aqui, ó.
4: Bom dia, Rádio Globo. Que é Jenson, João de Meriti. Então, esse assunto aí de amizade colorida, minha história é bem engraçada. Tinha uma amizade, 5 anos com uma garota. Fiquei sabendo que ela quis ficar comigo. Hoje estamos casados há 2 anos, temos um filho.
2: Olha aí, cara.
3: Olha isso.
2: Olha isso.
3: Tá vendo, Caiete? Olha aí, Caiete.
2: Mais um áudio aqui, ó.
5: Ia, eu tenho uma amizade colorida já há muito tempo. Hoje somos casados, eu e ele. E até hoje tenho rala-rola da amizade colorida.
2: Tá.
3: Entendi.
2: Tá rolando, hein?
3: É, tá. Ué.
2: Mais um aqui, ó. Aqui.
6: Bom dia, BHFM.
3: Bom dia.
6: Bom dia, Caiete.
3: Bom dia.
6: Bom dia a todos os radialistas da BH.
2: Bom dia.
6: Aqui é a Sônia Internacional. Bom retorno de férias para você. Espero que tenha aproveitado muito as férias. Quanto ao tema de hoje, eu gostaria de dizer que vale mais uma amizade colorida do que um relacionamento cinzento.
2: Muito bem.
6: Você
2: viu aí, né, Cacá?
3: Vale mais uma amizade sincera do que um relacionamento cinzento. Prestou atenção, né?
2: Daqui a pouquinho vamos te ligar, hein? Se cadastrou pro cofre do cassino? Um cartão com R$500 pro ouvinte de BH e pro ouvinte do Rio, Cacá.
1: Isso mesmo, vamos abrir pro BH os trabalhos, hein? Então fique ligado já.

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2: Ai, meu Deus do céu, bora começar esse cofre aqui em BH. Quem tá com a gente é a Isabela Batista. Bom dia, Isa.
3: Bom dia.
2: Ai, meu Deus do céu, anotou tudo direitinho?
3: Anotei, Cacá.
2: Então segura aí, Fabiano, quem tá com a gente no Rio?
4: Cacazinha de meu Deus, Rafinha do meu coração, é o Anderson. Anderson, oi Anderson.
5: Alô,
4: tudo bem,
5: Anderson?
4: Querido?
5: Opa, bom dia.
4: Você tá
2: dia.
4: Bom?
5: Tudo bem, graças a Deus.
4: Amém, querido.
2: Ô Anderson, você tá em Maricá, é isso?
5: Sim, Maricá, região dos Lagos.
2: Ah,
5: metropolitana,
2: delícia.
5: Metropolitana.
2: Alô, Maricá!
5: Né?
2: Então a Isa vai começar, vai me dar os dois primeiros números e você os dois últimos, hein? Vamos lá.
5: Poxa, eu tava ouvindo, o rádio falhou o último número.
4: Calma, querido.
2: Calma.
4: Deixa a menina
2: Isabela,
4: abrir.
2: Isabela, vamos lá, me dá os dois primeiros.
3: 9-3.
2: Agora, vai aí, Fabiano, pelo amor de Deus.
4: Ô Anderson, fala comigo, qual que são os dois últimos? Pelo amor de Deus.
5: 4 e o outro, como tava ouvindo, o aplicativo saiu do ar.
2: Eu preciso dar
5: não conseguiu ouvir. Céu.
2: Ah, não acredito.
4: Entendi.
5: O 904, tava indo pra rua, o aplicativo falhou quando entrei, quando falou o número, o último número não deu pra ficar. Quando eu voltei, tinha falado.
4: A oportunidade que eu vou te dar é o seguinte: dá um chute.
2: Poxa, mas eu preciso do chute na.
5: Outra pessoa.
2: É, mas.
5: Não cair a ligação e tentar outra pessoa, não?
2: Não pode mais. Você pode? Já, então.
4: Poxa,
2: nenhum dos dois vão ganhar. Poxa, Isa! Anotou direitinho, Rafa.
4: Meu Deus do céu.
2: Um beijo pra você, Isa. Beijo, Anderson. E é isso, gente. Tem que anotar direitinho.
4: Pai do céu.
2: Um ouvinte depende do outro. O do Rio de Janeiro depende do BH e vice-versa. Se vocês não anotarem, os dois perdem. Mas Isa, fica triste não. Anderson também não. Faça um novo cadastro. Voltem aqui e boa sorte pra vocês. Mas semana que vem tem mais, viu, cofre? Fica triste
4: certeza.
2: Não.
4: Ai, Cacá. Com certeza.
2: Fabiano, um beijo pra você, meu amor.
4: No
2: muito, muito,
4: coração.
2: Muito obrigada, viu?
4: Nada, meu amor.
2: Ai, ai,
4: eu que agradeço vocês. Segunda-feira estamos de volta, lindos e belos, cheirosos e gostosos.
2: Eba! Beijo, meu Rio, que eu amo. Até segunda no Nuar, gente. E aqui a gente segue até o meio-dia, tá bom? Beijo!
1: Ô, Fabiano Melo, um beijo pra você, meu garoto.
4: Querido, você tá no meu coração, não paga nem aluguel, sabe disso, né? Cacá, mesma coisa, tá?
2: Beijo, lindeza.
1: Valeu, Rádio Globo. Daqui a pouquinho, Cacá, temos o karaokê do cassino.
2: Já. Ah, não sei cantar nem a gente. Vai lá, vem na coragem. bhfm.com.br e já, Acato ao vivo.
1: Aí você falou.
2: Porque hoje tem Luau da Acato, eles já estão aqui. Fica
1: com a gente.

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3: BHFM, são 11:05. 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
1: Senhoras e senhores, vamos fazer o esquenta do Luau com vocês, Acato!
2: Coisa linda, coisa linda. Vambora.

0: Olha aí, Cacá.
1: Que presente!
2: Começamos bem de manhã.
1: Sejam bem-vindos, meus amores. Vocês estão bem, voz aquecida, vocês estão arrasando, viu? Tudo bem, lindeza?
0: Café, né? Café
3: e aquela areinha no fundo aí, mas tá bom. Prazer estar com vocês.
1: Prazer é todo nosso, já são sócios do Cassino, a casa é nossa. Mas hoje tem Luau da Cato. Eu estarei lá com presença confirmadíssima, meu Tigrão.
2: Você vai ver. Quero até ver.
1: Quero só ver.
0: Ai, ai, ai.
1: Eu já fechei com a produção, tô descendo, hein?
0: E o shortinho? Aquele shortinho?
1: O shortinho acústico, a roupinha de fora.
2: Sem tropeço. Quero saber da bolsa que você leva, que vira uma cadeira que você tinha falado.
1: Eu comprei, aquela... vou levar. Você comprou,
2: leva. Você
1: é do arco-íris.
2: É, que abre e vira um banquinho.
1: Vou levar.
2: Leva ele. Duvido, eu quero ver.
1: Você vai ver no palco, eu vou sentar no palco com essa bolsinha. Gente, o que, que a gente pode esperar desse Luau hoje? Primeiro, adorei o horário. Começa às 17.
2: Sim.
1: Um rolê diferente. O que, que a gente, que o Acato tá preparando pra esse Luau hoje?
0: Luau hoje vai seguir a linha dos outros também, né? Sempre muita alegria, um show mais longo. É um show de 4 horas e meia.
1: 4 horas e meia.
2: 5 horas
0: ou mais. Então, assim, é por aí. Então dá pra cantar tudo aquilo que a gente gosta, aquelas músicas que normalmente não estão no repertório, mas os anos 90, que foram.
1: Ai, eu amo,
0: né?
1: Gente.
0: Que foi uma década tão gloriosa pro nosso pagode, pro nosso samba. Então, assim, muita alegria, muita confraternização, muita gente bacana podendo. Tá junto ali, tomando uma cervejinha, cantando, se emocionando. É isso que a galera pode esperar.
1: E é bom demais, é porque o Acato é nosso, é da gente. A gente tem tanto orgulho de ver,
0: muito,
1: né, Rafa?
0: Muito mesmo. E é tão legal ver a música de vocês, não uma, duas, três, quatro, várias músicas de vocês, tocando na BHFM e em todas as rádios do Brasil. Nas rádios populares, então, é o maior sucesso. Vocês estão tocando lá em Maceió.
2: Obrigado, Rafa.
0: Eu faço um trabalho lá pra Maceió. Na hora que eu vi assim a playlist, eu falei, caramba, o Acato tocando em Maceió.
3: Você é parceiro de longa
0: data. Que orgulho de vocês, parabéns, cara.
2: Obrigado, Rafa. Bom, fizemos a assinatura lá, gravamos a assinatura pra rádio lá em Maceió.
0: Ficou um espetáculo.
2: Orgulho, cara, obrigado.
1: Lindo mesmo. Rafa me mostrou, né?
0: Quer dizer então que você viu, Cacá? Você ouviu?
1: Eu vi e amei.
0: Quer dizer então que vocês estiveram há pouco no Rio de Janeiro fazendo ensaio com um sorriso maroto.
2: Exatamente, Rafa. Um convite, o Bruno ligou pro Beg, fez esse convite formal.
1: Não, peraí.
2: É.
1: Quando você atendeu essa ligação...
2: Olha o Beg, o Beg pode fazer o Beg. O Beg recebeu o bombom, pô,
1: assim, ó, o Bruno
2: e passou pra gente.
1: Como é que foi isso?
2: Só isso.
3: É uma emoção... É até difícil de descrever, sim, né, cara? Você ouve uma... É uma referência nossa, uma das nossas referências. Minha, principalmente, porque é um grande cantor que nós temos. E receber um zap dele. Pá, fala aí, cantor tal. Tô precisando trocar uma ideia contigo. Poxa. Aí mandou o convite. E aí? Dá pra você fazer? Eu falei, poxa vida. Será que dá pra gente participar do DVD de Sérgio Maroto?
0: Te apresentando.
1: Já tá com roupinha de ir.
3: É pra poder coroar um ano que foi... Que tá sendo, na verdade, maravilhoso. A gente tá, na verdade, no meio do ano. Mas começou muito bem. A gente tá seguindo esse ano de forma extraordinária. Área. Gravamos também um rolê aleatório com o Ronaldinho Gaúcho.
1: Olha,
3: agora
1: isso,
3: agora a gente vai,
1: gente,
3: fazer a parada com o Sorriso Maroto. Então, assim, é... Fomos no encontro também. Simplesmente, né, maravilhoso.
2: Fomos no encontro também da Globo, né?
1: Foi maravilhoso. Isso, foi. Eu lembro de vocês no encontro. É. Chiquei.
0: A gente tava aqui
1: vibrando com vocês,
0: muito
1: gente.
0: Muito legal.
1: Porque vocês levam o nosso nome, levam todos vocês, porque a gente torce muito pelo Acato.
0: Verdade.
1: Porque vocês estão aqui desde o começo com a gente.
3: Exatamente.
1: E uma coisa que o artista, que eu peço muito pro artista, que não deslumbre e não perca a importância do rádio na vida de vocês.
2: Com certeza.
1: E vocês nunca disseram não. Estão sempre aqui, estão sempre também cuidando dos fãs de BH. Sempre encontrando seus fãs locais, isso é muito importante.
2: Ô Caete, você falou da rádio, veículos convencionais, né, que nunca vai deixar de existir. E assim, a gente só agradece, porque só voltando nesse assunto aí do sorriso, e o Bruno comentou antes do ensaio, falou assim, cara, a gente sabe que é um estado que respira pagode.
1: É verdade.
2: Belo Horizonte, né, por si só, é uma cidade que sempre teve eventos de pagode. E assim, ele falou que é uma vitória pro estado. Não só pro Acato, mas pros grupos também aqui de Belo Horizonte, do estado de Minas Gerais. Ele citou até o SPC, que foi o último grupo aí que... Último não, foi o primeiro grupo a despontar, que até hoje é um sucesso. E citou a gente, dando continuidade nessa caminhada. E que outros grupos venham fazer parte também disso. Produzir músicas novas, gravar, fazer projetos audiovisuais. Tá sempre colocando... O YouTube é tão democrático hoje, você pode colocar o seu trabalho,
1: exatamente,
2: ali e viralizar. Por que não? Aconteceu com o Acato. Então, o Bruno Bruno falou, cara, é uma vitória não só pessoal de vocês, o Kaique é muito fã do Bruno Beck também, eu também sou o Lucas.
1: O Tigrão
2: também.
1: Chora, gente, vocês estão entendendo.
2: Mas ele não. E assim, fomos muito bem recebidos lá no estúdio, no ensaio. E ele falou, é uma vitória pro samba de Minas Gerais. Isso é o mais importante, não só do Acato, mas de Minas Gerais em si.
1: Isso é muito importante. Gente, vamos tocar mais um trechinho? Vamos?
3: Bora!
1: Bora aproveitar um pouquinho. Eu sei que vocês estão assim cedinho, mas manda uma pra gente, porque hoje tem um rolê, hein?
3: Já que a gente falou de rolê aleatório, Bajazinho. Bora!
1: Opa! Que ele tá maluco,
3: Bora! Isso aqui a gente gravou com o Ronaldinho.

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1: Tô indo hoje, hein?
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2: O Rafinha tá convidado também.

0: 92.1 e aqui o Cassino da Caete ao vivo até o meio-dia. Hoje recebendo a Cato aqui nos estúdios da BH. Uba. E agora...
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2: Qual o caô? Três afirmações o Cato vai soltar aqui no ar. Uma delas é mentirosa. E você vai lá no nosso Instagram, arroba Rádio BHFM, votar, já tá lá as afirmações. E vocês vão contar agora. Vamos ver se eu vou adivinhar. Começa com você.
3: Começa comigo. É, nosso primeiro DVD foi gravado em 2017.
4: Ó, em 2022, nós gravamos uma música com o Belo.
5: Olha! Semana que vem participaremos do DVD... Lado B, Sorriso Maroto.
2: Ai, tá fácil, gente.
5: Tá mole.
2: Uau, caô.
0: Duas verdades e uma mentira aí.
3: Exatamente.
2: Porra lá, arroba Rádio BHFM, começa a votar agora. Fã de vocês já sacou, eu tenho certeza, eu já saquei.
3: Porque os filhos
2: já sei qual é o caô aqui.
0: Tá nos stories, hein, arroba Rádio BHFM. Corre lá e participa com a gente. No Insta da sua BH.
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0: Bora?
2: Bom, agora um ouvinte vai chegar e vai cantar e vocês são os jurados. Vamos ver quem vai cantar com a gente. Vamos, quem tá na linha?
0: É a Deiziane que tá na linha?
2: Oi, Deiziane. Bom dia, meu amor.
6: Oi, Cacá. Tudo bem?
2: Tudo ótimo. No truque da galinha morta. Vamos levando. O Acato tá te ouvindo. Manda um beijo pro Acato que eles estão te ouvindo. Deiziane, tá ouvindo a gente bem?
0: Tá ouvindo a gente?
6: Tô.
2: Manda
6: tô.
2: Um beijo pro Acato que eles estão te ouvindo, vai lá.
6: Um beijo, Acato.
0: Beijo, querida.
2: E eles são seus jurados, então canta bonitinho, é. Vai na festa, não souber, embola a língua, arrasa, vambora.
0: A música é do João Gomes, Dengo. Ele vai começar cantando, você continua. Vambora então, Deiziane.
2: Vambora.
0: Ao vivo aqui no Karaokê do Cassino.

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1: Maravilhosa! Muito bom! Ela deu embolada na língua, mas ela foi, querida. Ela foi, né? Ela não tombou.
2: Tá valendo.
1: Tá bom, lindeza, arrasou. Meninos, nota pra ela. Vamos lá.
3: 10, você arrasou, meu amor.
4: Olha aí.
3: 10.
2: Nota 10, nota 10. Merece.
4: Muito bem.
1: O que ela levou, Rafa?
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1: Muito bom, gente.
2: Show.
4: Você quer mandar um beijo pra alguém, Deisiane?
1: Deisiane? Acho que ela já foi com Deus.
4: Ô,
1: já.
4: Deisiane.
1: Ah, já foi com já Deus.
3: Que isso, Deisiane?
2: Tá só no ingresso, já cascou ela fora.
4: Já foi, então, do almoço.
1: Mas olha, gente, por falar em Deisiane, estamos aqui com o Acato, que voltou, deu 10 pra ela. E 10 também é a sua música, a nova música do Acato, né, gente? Imparável, nada mais ou menos com o Péricles, né?
4: E aí, como é que rolou esse?
1: É tanta gente boa com vocês.
4: Como é que rolou essa parceria aí?
2: Cara, a gente conheceu o Péricles há uns 5, 6 anos
1: atrás.
2: Ele
1: é maravilhoso,
2: né? Um show que a gente foi fazer em Salvador. A gente tocou primeiro, ele era o artista que se apresentaria logo após. A gente se conheceu, trocamos uma boa ideia lá, ele gostou muito do nosso trabalho. Daí pra frente a gente começou a ter mais proximidade, fizemos o convite pra ele, mandamos a música e ele prontamente gostou muito da música, se identificou com a música, tanto é que fez uma interpretação maravilhosa e veio gravar com a gente essa linda canção que faz parte do nosso repertório hoje.
1: Que delícia, né, Rafa?
4: E tá tocando muito aqui na BHFM, inclusive.
2: Muita gente postando pelo Brasil, né? Graças a Deus, muitos jogadores de futebol postando, que é uma música de superação, uma música que fala muito de você não desistir, que a gente tava falando aqui no intervalo, né, Caio? Então, é uma música que diz muito sobre o momento do Acato também. A gente passou por uma renovação muito, muito severa, de uns meses pra cá. Uma renovação importantíssima, que veio muita gente boa pra somar com a gente. O Paulista que tá aqui, os meninos que vieram. Então, assim...
4: Seja bem-vindo, meu garoto!
2: Paulista carioca, que mora em Minas. Ó, pai.
1: Ele tá meio assustadinho ainda, mas eu não vi sem peruca ainda. Quando ele me vê sem peruca, com a cabine, com a toca de seu boneco, ele acostuma, tá, meu lindo? Já. Tá bom?
2: Ai, cara. Essa música veio pra coroar esse momento lindo que a gente tá vivendo também.
1: É isso, mas merecido. Nessas transformações também são boas, que fazem a gente refletir. E também, né, recalcular a rota e faz parte do rolê. Verdade. E é isso aí.
3: Isso aí, Caete, falou tudo.
1: É, e faz parte do rolê. E seguimos juntos.
3: Concordo plenamente com o Beck falou. Uma renovação, né? A gente precisa dar aquele impulso pra continuar lutando e buscando novos objetivos. Exatamente isso.
1: Agora, com tantas parcerias, agora convidados para o Bruno, né? No lado B do Sorriso Maroto. Quem vocês estão esperando convidar? Um convite? Ou estão querendo convidar que ainda não rolou,
4: quem
1: né,
4: Quem vocês querem que cante com vocês?
3: Não sei, cara. Eu, assim,
4: vocês querem cantar com quem?
3: Não, eu aqui.
2: Pra mim seria algo inexplicável de verdade, porque eu sou muito fã da Alcione.
3: Mas ela é uma mulher de nude? Né?
2: Muito fã. Eu costumo dizer pra galera assim que quando eu me aposentar, sei lá, daqui quantos anos, estiver sentado lá na minha sala, estiver com meus netinhos no colo, eu quero olhar pros quadros na parede e dizer, olha, já tive a honra de cantar com fulano, com ciclano.
1: É muito
2: então ainda faltam alguns artistas assim que eu tenho como referência. Pô, Alexandre Pires aqui da nossa área. O Thiaguinho é um excelente artista, um grandioso artista também. Então, assim, o Sorriso que faltava, a gente vai cantar com eles agora também. Então ainda tem uma galera. Uma galera fora do samba também, né, Bojazinho?
3: Claro, quer ver? Tem.
1: Eu acho muito legal também fora do
3: samba. Assim, deixa eu pensar aqui, ó. O que eu gostaria de gravar, até por representatividade mineira, o Jota Quest, cara. Eu já tinha comentado isso uma vez já. Sim, até porque.
2: Jota, nós, muito maneiro.
3: Nós regravamos uma. Como que a gente regravou?
2: Hoje.
3: Eu preciso. A gente gravou em pagode essa música.
4: Que legal, cara.
3: O DVD A Carta e Decir, uma versão em pagode. Um pop rock. O Beck curte muito rock. Eu curto muito também, na época de Charlie Brown, enfim, sempre gostei dessa galera do rock, do pop. E o Jota Quest seria uma grande realização,
1: nossa,
3: cara, de verdade.
1: Muito
3: Flauzino, e aí, pai?
1: Flauzino,
3: bora aqui do lado, hein? Bora aqui pertinho, hein? Eu tô ligado.
1: Bora fazer esse rolê acontecer, hein? Acato e Jota Quest.
3: Por que não? Os dois mineirinhos.
1: Olha aqui, Rogério Flauzino, estou aqui com a Cato. Mostra a Cato do Barreiro pra gente, toda a turma aqui com a gente. Eles acabaram de contar no ar aqui na BHFM que tem um sonho o quê?
5: De
0: gravar uma música junto com vocês.
5: Com Jota Quest.
0: Isso, uma participação.
5: Bora fazer isso acontecer, Rogério. Te amo, sabe que você tá no nosso coração e eu quero participar desse rolê. Eu quero fazer o registro, hein?
0: Isso aí.
5: Combinado.
4: Fechado. A Gato e Jota Quest.
6: Olha, ó, ó. Ah, esquece. Já no Mineirão, no Mineirão. É. Pronto, sai.
4: E depois eu vou tocar essa música aqui na BHFM.
5: Lançamento fechado. Oficial
6: fechado.
5: Aqui,
6: fechado.
5: Olha,
6: fechado.
5: Fazendo esse rolê acontecer, uai. Lançamento é aqui.
4: Vamos tocar uma música?
5: Vamos.
4: Daqui a pouquinho tem o Qual é o Caô.
5: Exatamente.
4: Daqui a pouquinho a gente vai descobrir aqui, vamos saber o resultado, né, Cacá?
5: Isso, e também mais um convite pro Luau da Cato, já.
4: Exatamente. Bora!

0: Cassino da Caiete, hoje recebendo a Cato aqui nos estúdios.
1: Eba! Ai, eu adoro. Quando eu fiquei sabendo, a Cato vai estar falando assim, Lolo, quem vai estar com a gente? Só a Cato. Falei, que delícia! Porque eu gosto mesmo de estar com vocês. Ai, e hoje eu estou dando a minha palavra. Estarei
2: eu duvido.
1: No luau.
2: Olha, olha, hein?
1: Pra curtir, pra tomar uma brejinha, dar uma sambadinha de meia hora e falar, obrigada, gente.
0: Olha lá, gente.
2: Quer só ouvir?
0: Vigia ela lá.
2: Deixa com a gente.
1: Gente, vamos focar então, convidar os ouvintes pro nosso luau, vamos.
3: Isso, Cacá, ó, mais tarde os portões abrirão às 15 horas, Arena Independência, ali pela Pitangui, galera já tá ligado. Então serão mais de 4 horas de pagode, várias participações. Mr. Dan estará com a gente hoje.
1: Ah, é?
3: Serginho Santiago.
1: Olha.
3: Felipe Rotti, Grupo Pode Crer.
2: Pagode do Vini.
3: Pagode do Vini, quem mais, Kaique?
2: É isso aí.
3: É isso aí? E mais alguns que vão aparecer lá, a gente vai estar chamando pra gente
2: estar nessa.
3: A Caete, o Rafinha, que é caseiro, vai hoje.
1: Olha aí, vou lá ficar na back vocal. Vai lá. Dá um toque. Eu tô indo, hein? Ó, que eu sou guerreiro, sou
3: corajosa. Estamos te intimando aqui. Você hoje vai anunciar mais uma edição do Luau do Acato hoje, gente, a partir das 15 horas na Arena Independência. Luau do Acato hoje na Arena Independência. Eu acesso pela rua Pitangui. E vamos curtir o Luau do Acato hoje até o alvo secar. Tudo nosso.
1: Agora vamos pro qual é o caô, né?
0: Vamos, gente.
2: Agora eu quero ver.
4: 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Qual o caô?
1: Então, meninos, vocês falaram 3 afirmações. Vamos repetir elas aqui pra gente, por favor?
3: Tá bom. O primeiro DVD do Acato foi gravado em 2017.
5: Ó. Em 2022, nós gravamos uma música com o Belo.
1: Opa!
2: Semana que vem, mais precisamente na quarta-feira, nós iremos gravar o DVD do Sorriso Maroto.
1: Eu queria saber qual é o caô.
2: Quem é o mentiroso, hein?
1: Quem é o mentiroso? Quem tá mentindo?
5: Estamos olhando pra ele.
1: A Globo tá perdendo.
2: O Yuri?
5: Inclusive, ele é ex-ator da Globo.
3: Né? Mentira.
5: É,
3: eu sou figurante, eu passo lá no, passa lá no fundo, quando desce, focava a tela, passa o pé do ônibus.
2: Bom, já é o mentiroso.
1: Que você que mentiu. Qual que é a afirmação correta?
3: Afirmação correta, são 2 afirmações corretas, né? Então, 2018, não foi 2017.
2: Foi 2018.
1: E os fãs estão ligados, que 50% votaram. Olha aqui, olha a votação. 50% gravaram com Belo o DVD. Ih,
3: erraram feio.
1: O DVD foi gravado em 2017, 33%. E vão gravar com Sorriso Maroto, 17%. Vocês estão por fora, tá, gente?
3: Gente, nosso primeiro DVD foi gravado em 2018. Erraram, não foi 17.
1: Beijinhos, tem beijinhos pra mandar, né, Cato? Por favor.
5: Dessa vez eu não posso, já é a terceira vez que eu o terceiro ou quarto.
0: Esse momento é
5: toda
0: nosso.
5: Vez minha mãe me cobra. Então, um beijo pra minha mamãe, Deise. Tá lá em casa.
1: Deise, um beijo.
5: Tá lá em casa ouvindo. Ela é sua fã, cara.
1: Ah, Deise, tô te esperando no teatro. Tá? Faz o filhão te levar.
0: Qual que é o bairro hoje? Lá, papai?
5: Lá, o bairro?
0: É.
5: É Rio Branco.
1: É Rio Branco. Ah, vai lá hoje?
5: Vai lá hoje.
1: Dá um abraço, tô te esperando. Vamos tomar uma junta.
5: Isso.
3: Queria mandar um abraço pro Du, do Campo Alegre, grande amigo meu lá do Campo Alegre, tá nos ouvindo aqui, mandou áudio. Alô, Du, tamo junto, meu lindo.
2: Mandar um abraço pras minhas filhas, Luane e Caroline, já tá na faculdade, ó, pra você, tô ficando
0: que
2: velho.
0: Ó, que beleza, hein?
2: Faculdade, fez 20ão essa semana passada agora, fez 20 anos.
1: Ah, pra vocês,
2: e pra pequenininha, pra Larinha que
1: a
2: tá lá me ouvindo, pra minha esposa,
1: né?
2: Minha
1: pessoa
2: sogra.
1: Que faz o que ama, não envelhece aí.
2: Bondade sua. O Gucci, meu grande amigo da Time Lord, e o Digix, que estão nos ouvindo aqui agora.
1: Agradecer imensamente a presença de vocês. Sei que vocês têm que descansar ainda, porque tem aí 4 horas de bateria de show com os fãs.
2: Nossa, vai ser lindo.
1: Muito, muito obrigada pela presença mais uma vez aqui, tá? Vocês estão no nosso coração, né, Rafa?
0: Muito, é sempre um prazer recebê-los aqui.
1: Viu?
0: E não demorem a voltar.
3: Poxa, não, a gente não demora, não. O Caio vai ficar enchendo o saco da Cash aí pra gente poder estar aqui novamente, né? Não, o Caio, nosso empresário, que tá ali.
1: Caio Batistella,
3: alô, Batistella!
1: Outros carnavais.
2: Grande cantor.
1: Aquela poderosa também, né, gente? Que
3: Bruninha. A Bruninha.
5: Nossa mãe.
1: Porque o Tigrão, gente, tem eu tô falando a questão aqui, não. 2 paixões no pagode. Sorriso Maroto e Acato. E todo show, você sabe que vai lá tirar foto com vocês.
3: Eu sei disso.
1: Você já tirou.
3: O amor, pede de novo.
2: Sensacional.
1: Pra quê? Você já tem foto.
0: Atualizar
1: com a Bruno, Bruno. Quer ver os meninos, Bruno.
2: É sempre um prazer.
1: E hoje vai repetir a mesma coisa.
2: É sempre um prazer vir aqui.
1: Vai tocar mais um.
3: Bora. Obrigadão, Rafinha. Obrigado, Cacá.
0: Muito obrigado a você.
1: BHFM.
0: Vambora.
2: Vamos cantar. Acato e Péricles.
3: Bora.
2: Vem.

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8: Tamo de volta aqui, BH, são 11h45, bom dia.
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0: FM Ferrugem aqui, ó, no Cassino da Caete. Daqui a pouquinho tem o Will comandando aqui o Rebobina BH ao meio-dia.
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2: Amizade colorida, rola ou não rola? Rola. Quem vai falar com a gente?
0: É o Anderson.
2: Oi, Anderson.
0: Direto de Justinópolis, Cacá.
2: É tudo nosso, tudo bem, Anderson?
3: Tudo jóia, Caete, gatíssima.
2: Ah, obrigada, meu amor, gatíssima. É você, será, Rafa?
0: Será que o Anderson já teve uma amizade colorida?
2: Hein? E aí, conta pra gente.
3: Menina, amizade colorida é um bafão, viu? Deixa eu te contar. Alguns anos atrás, tinha um coleguinha meu, época de escola, faculdade, dizia que gostava de mim, achava que era só amizade, dizia que era amizade colorida, queria namorar. No fim de tudo, passou o rodo e todo mundo na faculdade largou pra trás, não quis mais amizade colorida comigo.
2: Uai, ele era uma caixinha de lápis chicô, não era não, nem? E você ficou igual um giz de cera? Ô, lindeza, mas o importante é que você tá aí maravilhoso, é isso que importa.
3: E graças a Deus, muito bem casado, viu?
0: Aí sim, Anderson,
2: você brilhou. Um beijo pra você, lindeza.
3: Um beijo, querido. BHFM é top demais.
0: Valeu, Anderson. Obrigado por participar com a gente aqui. Um beijo pra turma de Justinópolis. E de presente aqui, ó, você ganhou um par de ingressos pra curtir a Casa do Hexa. Olha. Suel... Tem o Suel e a resenha do Edgar no dia 24 de junho, 4 da tarde, na Orla BH. Tem que vir cá buscar os ingressos, hein, Anderson? Segunda a sexta, 9 a meio-dia e 1 às 4 da tarde. Daqui a pouquinho, tem um Rebobina BH. E daqui a pouquinho a gente vai mandar um alô pro melhor ouvinte do mundo, Cacá.
2: Já, já, meu amor. Então, tá ligadinho, @CaeteOficial, Rafinha no ar e Rádio BHFM. Tamo te esperando.

0: 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Ô, Cacá, antes da gente ir embora, vamos mandar um alô pro melhor ouvinte do mundo. A turma que mandou aquele recado pra gente aqui pelo nosso Instagram. Vamos?
1: Quero mandar um beijo pra Thaís Campos, que tá no Barro Preto. Um beijo pra ela. Um beijinho pro Jean Vivaz, doutor João. Também um beijo pra eles. E pro Carlos Nunes, que mandou um áudio, tem um convite pra gente, que ele vai estar com o espetáculo dele semana que vem no Alípio de Melo, e é o nosso parceiro, nosso irmão, né, Rafa?
0: Meu, é verdade, queridíssimo.
1: E ele tem um convite pra fazer pro melhor ouvinte do mundo, bora ouvir?
0: Ei, Carlos Nunes!
1: Bom dia, meu amor!
0: Bom dia!
2: bom dia, Caiete, bom dia, ouvinte do Cassino da Caiete, esse programa que anima a sua manhã de sábado. Caramba. Aqui quem fala é Carlos Nunes, seu irmão, Caiete.
1: Meu amor!
2: Olha, a gente vai estar apresentando como sobreviver em festas e recepções com buffet escasso nos dias 22 e 23, sexta e sábado que vem.
1: Oba!
2: Lá no Teatro Raul Belém Machado, no Alípio de Melo. Então quero convidar essa audiência qualificada para ir rir com a gente nesse espetáculo, que é um curso de autoajuda.
1: Verdade.
2: Que ensina você a comer mais daquelas festinhas farta. Farta comida, farta bebida, farta tudo. Tô esperando vocês lá, hein? O ingresso é baratinho lá no Simpla. Tô esperando vocês. Um beijo, Caete. Um beijo pra vocês aí. Um ótimo programa.
0: Obrigada. Beijo, Carlos Nunes.
1: Olha, a gente já fez essa peça umas 10 vezes e riu do mesmo jeito. Acho que eu vou semana que vem prestigiá-lo de novo.
0: Se você for, a gente com você, Cacá.
1: Vamos,
0: você
1: vai amar. É maravilhoso. Um beijo. Te amo, meu irmão querido. Já acabou?
0: Ô, Cacá, acabou. Antes da gente ir embora, vamos
1: que
0: dar prêmio?
1: Isso, Rafa, vamos.
0: Tem mais prêmio pra gente dar aqui agora,
1: gente,
0: ó.
1: Gente, mas voou.
0: Se cadastrou no site, no app da BH? Atenção aqui, ó. Um combo American Burger com um sanduíche Shelby, uma batata frita e um refri em lata pra Graziella da Pousada Del Rey. Final do telefone 94. Parabéns, viu, Grazi? Ô, Cacá, assim fechamos o Cassino da Caiete deste sábado.
1: Um beijo pra vocês, meus amores. Muito obrigada pelo carinho. Fiquem com Deus, viu? Obrigada mesmo. Segunda-feira tem a Alô BH. Tamo juntinho, Rafa.
0: Tem.
1: Né, a lojinha mais cedo, 5 da manhã, não é isso?
0: 5 da manhã, vamos estar aqui. Eu e a Polly.
1: Polly. Poliana Rosato de Kermes.
0: Exatamente.
1: Semana que vem nós vamos na Kermesse com ela, hein? Tem vamos. Barraquinha. Nós já firmamos com Polly já.
0: Estão cheios de programa aí.
1: Estão cheios de programa. Ah, Lolo tá rindo do Barreiro, porque eu falo que eu vou e não vou, mas eu vou.
0: Mas ela vai sim, tá? Ela tá assim, agora tá rindo, tá?
1: Eu tô indo.
0: Ela voltou do Chile agora com outra cabeça. Estão... Ela mudou.
1: Vai durar 7 dias úteis, mas eu mudei. Um beijo. Até segunda, fui!
0: Bom fim de semana, Cacá, você vai de quê?
1: Ah, hoje eu vou descer de shortinho. Ô, oh, meu bem, tem a Cato, Luau da Cato. Oh, tô descendo com o Will.
0: Amor.
1: Tô descendo com minha camponesa. Tô descendo com Juliana Júlia. Vou fazer raiva, né, Ana Júlia?
0: Nossa senhora.
1: Tá de férias, vou atazanar ela lá hoje.
0: Gente,
1: beijo.
0: Que perigo. Beijo! Bom fim de semana, gente!

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4: BH meio de 5.
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mundo se encontra aqui, sorriso maroto, ainda existe amor entre nós. É, aquele pagode de responsabilidade pra mexer com o coração, né? Pois é, esse sucesso estourou no álbum Sinais, lá no ano de 2009. E essa música se tornou um dos maiores hinos românticos do grupo, com o Bruno Cardoso cantando aquela reconciliação que todo mundo já quis viver. Fala a verdade, né? É o Rebobina na sua BH, na sua tarde de sabadão. Tá curtindo a BH de onde? Vai no site bhfm.com.br e também no WhatsApp. Anota aí, tá? Nosso novo número, velho conhecido, 319-9236-0714. E agora o clima esquenta com um dos maiores fenômenos da balada, direto do ano de 2014. Tá chegando Henrique Diego com Sweet 14. Essa faixa aqui conta com a participação do MC Guimê. Foi gravada lá em Campo Grande e se tornou uma das músicas mais tocadas e baixadas de todo o Brasil entre 2014 e 2015. E a gente curte agora aqui no Rebobina.

0: melhor, ó.
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0: PHFM, todo mundo se encontra aqui, Munhoz e Mariano, Camada Amarela, sucesso que parou o Brasil lá no ano de 2012. Essa faixa foi um dos maiores fenômenos da história do sertanejo universitário, alcançando o topo das paradas nacionais e se tornando o clipe mais assistido do país no YouTube naquele ano. Com esse ritmo chiclete, os donos do Rebolado, Munhoz e Mariano, fechando o Rebobina aqui na sua BH. Curtiu? Bom, daqui a pouquinho tem mais música boa pra você curtir na BH, vem aí 45 minutos de música e amanhã tem mais Rebobina, tá? 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
3: Fala pessoal, eu sou a Lohana Lima e estou chegando com muita informação no seu fim de semana com mais um Hashtag BH.
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3: Pessoas que forem flagradas pichando em Belo Horizonte agora podem pagar multa de até R$20 mil. A nova lei já está em vigor e a partir de agora a multa básica para atos desse tipo passa a variar entre R$2 mil e R$5 mil, a depender do dano causado. Já nos casos em que a pichação afetar monumentos ou bens tombados, a penalidade pode ficar entre R$6 e R$10 mil, além da obrigação do ressarcimento para restauração. A nova legislação prevê ainda a punição mais rígida para casos de reincidência. De acordo com o texto, as multas podem ser duplicadas até o limite de R$20 mil por infração. Vale ressaltar que a legislação mantém a diferenciação entre grafite autorizado e pichação.
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3: 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Eu volto a qualquer momento na programação da BHFM. Todo mundo se encontra aqui.
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1: Na BH, Laura Prato com o Murilo Rupi. Pra você lembrar de mim, você tá lembrando, né, de anotar a sequência premiada. Tá rolando pra você. 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Fica ligado aí, bora anotar nessa tarde de sabadão a nossa sequência premiada. Segue aqui os 45 minutos de música. E agora tem eles, os Barões da Pisadinha, Recairei.

0: Simone Mendes, a coleguinha. Dois tristes, tá rolando aqui os 45 minutos de música. Ótima tarde pra você, bom sábado pra você que tá colado aqui na BH. E segue anotando a sequência premiada, dica de amigo, tá? Anota aí, três músicas ou três artistas na sequência. Vai no site ou no app da sua BH. Anota mais essa, Ferrugem, Arrependidaço, aqui na BH.
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0: com a gente na sua tarde de sabadão. Anotou a sequência premiada? Anota. Fica ligado, hein? 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BH, 15 para as 2.
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1: BH 13 pras duas.
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0: 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BH, duas em ponto.
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0: nesse sabadão. Então, ó, separa, chega o sofá pra lá, chegou, ok? Chega a mesinha e agora a gente vai dançar muito. E pra começar bem no pagodinho da BH desse sabadão, nesse clima, claro, do Xande de Pilares, aqui na sua BH, tá escrito, começou no pagodinho da BH.
1: Quem curte vai ser...

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1: E com o nosso jeito carinhoso, a gente toca de tudo na roda de samba do Bom Gosto. E é desse jeito que a gente vai, Adriano.

Pagodinho da BH, sucesso que estourou, né? Pois é, essa faixa é aquela com a cuica chorando no começo, tornou um hino obrigatório em qualquer roda de samba do Brasil e consagrou a pegada do grupo. E a gente tá aqui com o Pagodinho da BH, uma hora com o melhor do pagode pra você que tá colado aqui em 102.1, site, aplicativo, Alexa, TV por assinatura. Bom ter você aqui na BH, tá? E agora o pagode continua com o Encontro de Gigantes, que parou Brasília. É, pois é, de propósito. E Menos é Mais chegam com um popurri, gente, que é Para Tudo e Loucura do Seu Coração, gravado no Encontrão 2 lá em 2021. Pois é, esse feat reuniu as duas maiores forças da nova geração e a gente curte agora aqui no Pagodinho da BH.

0: Esquece. Essa música marcante, né? A voz do Suel virou um dos maiores clássicos da carreira do grupo. E aquele tipo de pagode que faz todo mundo cantar o refrão com a mão no peito. Ah, é bom demais. É um pagodinho da BH no seu sabadão. Tá curtindo de onde? Tá fazendo o quê? Conta pra gente aqui pelo WhatsApp 319-9236-0714. Fechado, combinado? Deixa eu te contar boa. Tá sabendo, né? 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BH 12:30.
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4: Alô, alô, empresas e governo. A população, de forma geral, vai cobrar cada vez mais responsabilidade e ação com relação ao aquecimento global. No Brasil, 70% dos entrevistados da pesquisa Ipsos afirmam que é preciso agir agora contra as mudanças climáticas para não comprometer as futuras gerações. 71% dizem que o país deveria fazer mais para enfrentar a crise climática, o que mostra também uma maior preocupação dos brasileiros. E quando há preocupação, há também ação. Ao mesmo tempo que cada um tem se empenhado para evitar o desperdício e o gasto com energia, tem também cobrado mais ação do poder público. É esse o caminho. Todo mundo fazendo a sua parte, não acha? Me conta lá no @SilviaCastroDC.

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FM, todo mundo se encontra aqui, Sorriso Maroto, seu Tibete te envergo. Curtiu aí? Bom, esse foi o No Pagodinho da BH. A sua tarde, tarde boa de sabadão, curtiu uma hora, né? Com o melhor do pagode pra você que tá colado com a gente sempre. Eu, deixa eu te contar, boa, amanhã, domingão, nesse mesmo horário, 14h, tem mais No Pagodinho da BH. Fica ligado, hein? 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Terminou No Pagodinho da BH. Amanhã tem mais.

0: pessoal, eu sou a Lohana Lima. 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
0: O prazo para entrega da Declaração Anual Simplificada do Microempreendedor Individual, o MEI, referente ao ano calendário de 2025, encerra-se no dia 31 de maio. A declaração pode ser transmitida pelo aplicativo MEI ou pelo portal do Simples Nacional. Estão obrigados a declarar todos os empresários individuais que tenham sido optantes pelo CIMEI em qualquer período de 2025, mesmo que não tenham tido faturamento no ano. A entrega fora do prazo pode levar a aplicação de multa de 2% ao mês de atraso, limitada a 20% do valor total dos tributos declarados ou ao valor mínimo de R$50. A multa é gerada automaticamente após a transmissão da declaração em atraso e a Receita Federal orienta que os microempreendedores façam a entrega dentro do prazo para evitar encargos e manter a regularidade do CNPJ.
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0: Esse foi o Hashtag BH. Eu volto a qualquer momento na programação da BHFM. Todo mundo se encontra aqui.
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5: Pesquisas mostram que a prática de desenhar regularmente pode fortalecer conexões em nosso cérebro. Idosos que desenhavam diariamente relataram sensação de presença e foco, semelhante à meditação, e quase 75% entraram em estado de fluxo, aquele momento em que o tempo passa sem perceber quando estamos inteiramente entregues e dedicados ao que estamos fazendo. Quer fazer um teste simples para testar como anda a saúde do seu cérebro? Desenhe um relógio de ponteiros e marque 10 ou 11 horas. Parece simples, mas erros na posição dos números, ponteiros no lugar errado ou relógio incompleto pode indicar alterações cognitivas que merecem atenção médica. No mais, rabisque à vontade e deixe a criatividade e o seu cérebro trabalharem. Para mais boas dicas como essa, me segue lá no @SilviaCastroDC.
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6: 3 e 4.
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Fernandes, seu brilho sumiu, tá rolando aqui os 45 minutos de música na sua tarde de sábado e você, claro, anotando a sequência premiada, tá anotando aí? 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Anota mais essa que tá chegando agora, tem ele, Gilcinho. O que eu faço agora? Anota a sequência premiada aqui na BH.

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0: chegar, Henrique e Juliano. Briga feia, briga feia. Tá rolando aqui os 45 minutos de música no seu sabadão e a nossa sequência premiada. Ó, perguntinha básica, tá anotando? Tá anotando, né? Que bom. Continua anotando aí, três músicas ou três artistas na sequência, depois vai no site ou no app da sua BH. Ótima tarde de sábado pra você que tá colado com a gente aqui. E claro, tem muita música boa pra você que tá aí, ó, na BH. Agora tem ele chegando, Gustavo Mioto, com Pedido de Socorro.
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4: O número de fumantes no Brasil subiu pela primeira vez em quase 20 anos. E os motivos dizem muito sobre o momento que estamos vivendo. A pandemia aumentou a ansiedade e o isolamento. Crises econômicas e estresse no trabalho já são também grandes motivadores que levam ao vício. Mas, se é que existe um lado bom nessa história, é o reconhecimento do SUS com um programa especialmente elaborado para quem quer parar de fumar, combinando terapia em grupo, adesivos de nicotina e outros medicamentos. O programa brasileiro é reconhecido pela OMS como um dos melhores do mundo e quase quadruplicaram desde 2019. Para participar do programa, o usuário pode procurar uma unidade básica de saúde ou centros especializados de referência, onde profissionais capacitados conduzirão a avaliação e indicarão o tratamento mais adequado. E para mais boas notícias como essa, me segue lá no @SilviaCastroDC.
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6: BH 9 para as 4.
7: Tem alô no WhatsApp.
6: Tem alô pro Everaldo no Cachoeira. O Otávio tá no Diamante. A Raquel tá no Palmeiras em Ibirité.

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0: 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BH 2 para as 4.
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0: BH 4 em ponto.
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0: estamos no ar com o Baile da BH, o melhor do funk a partir de agora pra você que tá colado com a gente no site, aplicativo, Alexa, TV por assinatura. Já sabe, vamos dançar muito a partir de agora. Ah, tem retrofunk também, as velhinhas, pra você que curte o funk das antigas aqui no Baile da BH. E claro, eu não tô sozinho, tô com ele, meu amigo DJ Brinquinho. Fala, Brinquinho!
1: Fala aí! Começando mais um Baile da BH, aqui na sua BH FM, comigo DJ Brinquinho. Hoje a gente vai dançar do começo ao final. Começou o Baile da BH!
0: Vambora então, Baile da BH tá no ar, você segue no Instagram, @RádioBHFM, segue também @DJ Brinquinho Oficial, e se quiser me seguir também, @Will da Rádio. Tamo junto, fechou.

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0: Curtiu aí a primeira meia hora daquele jeitão, hein? DJ Brinquinho arrebentou, mas calma que tem mais, tem muito mais pela frente. Daqui a pouquinho você vai curtir mais funk daquele jeitão que você gosta aqui na BH. 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Daqui a pouquinho tem mais Baile da BH, não é isso, Brinquinho?
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0: BH 4:30.
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4: BH 433. 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
0: Eu sei que você tá curtindo muito o baile da BH, né? Nossa primeira hora já foi. Passou rápido, não? Pois é, voou. Mas calma aí, tem a segunda hora do baile da BH. Daqui a pouquinho, 5h30, tem o Retrofunk. Tem muita coisa boa pra você que tá colado com a gente aqui na BH. 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Ó, segue a BH no Instagram, arroba Rádio BHFM. Segue também, arroba DJ Brinquinho Oficial. Me segue também. Tamo junto lá, arroba Will da Rádio. Esse é o Baile da BH. Daqui a pouquinho tem mais, né, Brinquinho? Ó, eu tô com você, hein?
2: Não vai embora, não. Que ainda tem mais Baile da BH.
0: Bom, daqui a pouquinho, mais Baile da BH. BH 5 e 2.
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5: Pelo terceiro ano consecutivo, Belo Horizonte recebeu o certificado Tree City of the World, traduzindo Cidade Árvore do Mundo, pelas diversas ações ambientais adotadas no município nos últimos anos. Em 2025, foram realizados mais de 50 mil plantios, além do lançamento do Plano Municipal de Arborização Urbana, que tem o objetivo de ampliar e conservar as árvores nas áreas urbanas de forma planejada, estabelecendo ações imediatas e estratégias de longo prazo, integrando o manejo adequado, o monitoramento contínuo e a priorização de intervenções em áreas estratégicas. Plantios voluntários também são incentivados pela Prefeitura de BH. Você encontra mais informações no próprio site da Prefeitura de BH. E para mais informações como essa, me segue no @SilviaCastroDC.
4: Você

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1: BH 5 e 6.
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0: Bom, seguinte, daqui a pouco a gente volta com muito mais. Aliás, DJ Brinquinho, o que que vai rolar depois do intervalo? Conta pra gente aí.
2: Você vai ouvir daqui a pouquinho aquelas das antigas pra você dançar de montão. Ah. Não sai daí.
0: Claro que não, já já tamborzão das antigas. BH 5:34.

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3: BH 5:36.
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5: E aí, melhor ouvinte do mundo, já pensou em conhecer a história de Belo Horizonte por uma perspectiva incomum? O Cemitério do Bonfim, necrópole mais antiga da cidade, tem a história contada através de diversificadas obras de arte. 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
1: 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É cirizada e sucessagem comigo fazendo oi.
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0: Esse é o Baile da BH, mais uma edição fica por aqui com DJ Brinquinho. Acabou, né, DJ? Próxima semana tem mais.
1: Semana que vem? Ah, tem não.

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3: Vem aí o Expo Favela Minas Gerais, a maior feira de empreendedorismo de favelas do Brasil, com a edição mineira recheada de atrações, palestras, workshops, exposições, entrevistas, mentorias e muitos negócios fechados. Afinal de contas, o objetivo da Expo é criar um ambiente estratégico de conexões com investidores, marcas e parceiros capazes de acelerar empreendimentos e gerar novos negócios a partir das oportunidades que surgem ao longo do evento. Atualmente, dos 17,9 milhões de moradores em favelas, 5,2 milhões já empreendem e 6 milhões sonham em ter um negócio próprio. Quer melhor oportunidade do que essa? Para mais informações, acesse expofavelaminas.com.br e para mais boas notícias, me segue lá no @SilviaCastroDC.
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1: Guilherme Benuto com Panda. Você curtiu aí na programação BH, BH sem parar. Agora com textão do Ian. 6:22, uma ótima noite de sabadão pra você, um bom fim de semana.

BH, todo mundo se encontra aqui, Cleiton Romário, aí eu chorei. Bom, sem chororô, tá chegando ao arrependidaço. É o Ferrugem com seu hit aqui no BH sem parar. 2 horas de música direto. Boa noite, BH. Hoje mesmo

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1: Nunca mais.
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solta a voz, canta com a gente assim, ó.

0: 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BH sem parar com 2 horas de música. Vai errar de novo. Tá aí o Pixote.
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Renato, todo mundo se encontra aqui. Thales Lessa e Bruno, cadê seu namorado, moça? Tá por aí, né? Tá roletando por aí, né? Batendo perna por aí, nesse sabadão, fim de semana. Ah, são amor dos outros. Fique agora com Henrique e Juliano na BH.

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1: BH, todo mundo se encontra aqui, tá aí a saideira do BH sem parar, 2 horas de música, Panda, Eu Te Seguro. Você pode ficar à vontade, cola com a gente aí no arroba Rádio BHFM, no site, no aplicativo e se liga nos conteúdos exclusivos pra você curtir, fechou? 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BH 8 e 4.

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2: BH 8 e 7.
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